19 horas y 40 minutos, momento para presentar desde New Jersey a Charlie Puth. Nos volveremos a ver.